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0: 10:05.
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1: 1:01.
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1: 2:02.
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1: Olá, começa mais um Rádio Educar. Muito prazer. Sou José Araújo e hoje vamos entender o que é a alergia do sol.
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1: A alergia ao sol é uma reação do sistema imunológico à exposição da pele à luz solar, né? É também chamado de erupção cutânea fotoalérgica ou fotoalergia e também fotodermatose. Estima-se que 5% a 10% das pessoas sofrem de alergia ao sol. Esta doença afeta principalmente as mulheres, sendo que 95% são jovens de 20 a 35 anos. O processo alérgico muitas vezes ocorre em duas etapas. O primeiro contato com o alérgeno, né? Ou a sensibilização às células específicas, produzem anticorpos, tais como IgE. A segunda exposição provoca a liberação de substâncias como a histamina, que causam diversas reações inflamatórias, como a alergia. Note que a resposta do organismo contra uma determinada reatogenicidade varia de um indivíduo para o outro. Os sinais mais graves podem aparecer de repente. É hipersensibilidade imediata. Por outro lado, a hipersensibilidade tardia, menos ofensiva, aparece mais tarde.
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0: Cafeína também é encontrada em outras bebidas, em proporções menores, claro. Tais como as bebidas contendo cacau, cola, chocolate, além do chá e de alguns remédios do tipo analgésico ou contra gripes.
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1: 4:04.
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4: Olá, começa mais um Rádio Educar. Muito prazer, sou José Araújo e hoje vamos falar sobre o que é diabetes.
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4: Os alimentos sofrem digestão e se transformam em açúcar, conhecido como glicose, que é absorvida para o sangue. A glicose é usada pelos tecidos como energia e a sua utilização depende da presença de insulina, uma substância produzida nas células do pâncreas. Quando a glicose não é bem utilizada pelo organismo, ela se eleva no sangue, o que chamamos de hiperglicemia. Diabetes é esse aumento de glicose no sangue. Praticamente 90% dos portadores dessa doença é da diabetes tipo 2, que é pouco sintomática, podendo passar despercebida e retardar, portanto, o diagnóstico e o tratamento e favorecer a ocorrência de complicações. A doença é comum para pessoas com familiares próximos portadores de diabetes, pessoas com mais de 45 anos, obesos, pessoas com pressão alta ou colesterol elevado e mulheres com antecedentes de filhos nascidos com mais de 4 quilos.
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8: Olá, começa mais um Rádio Educar. Muito prazer, sou José Araújo e hoje vamos falar sobre o que é diabetes.
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8: Os alimentos sofrem digestão e se transformam em açúcar, conhecido como glicose, que é absorvida para o sangue. A glicose é usada pelos tecidos como energia e a sua utilização depende da presença de insulina, uma substância produzida nas células do pâncreas. Quando a glicose não é bem utilizada pelo organismo, ela se eleva no sangue, o que chamamos de hiperglicemia. Diabetes é esse aumento de glicose no sangue. Praticamente 90% dos portadores dessa doença é da diabetes tipo 2, que é pouco sintomática, podendo passar despercebida e retardar, portanto, o diagnóstico e o tratamento, e favorecer a ocorrência de complicações. A doença é comum para pessoas com familiares próximos portadores de diabetes, pessoas com mais de 45 anos, obesos, pessoas com pressão alta ou colesterol elevado e mulheres com antecedentes de filhos nascidos com mais de 4 quilos.
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O galo cantou, é de manhã e tá na hora do sertanejo da ilha. Muito sertanejo pra você. 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

0: vocês, aguenta coração. Que essa daqui é pra
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0: mais um projeto, mais um DVD, mais um sonho. Obrigado a todos que colaboraram para que isso fosse realizado. Obrigado aos nossos fãs. Obrigado à nossa equipe, à nossa banda maravilhosa. Que Deus esteja com cada um de vocês. Valeu, gente!
1: Obrigado pelo carinho.

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2: Olá para você que acompanha a nossa programação aqui na Ilha do Mel FM. Eu sou Elísio Júnior e trago informações do nosso departamento de jornalismo. A Prefeitura de Paranaguá ampliou as ações de recuperação do pavimento em diferentes regiões da cidade. Na entrada de Alexandra, a Secretaria Municipal de Obras Públicas iniciou a preparação para uma nova camada de asfalto, que seguirá até a entrada da ponte. Já na Rua Paranapanema, no Jardim Guaraituba, o pavimento deteriorado está sendo substituído por uma nova capa de asfalto. Segundo a Prefeitura, 30 ruas devem receber melhorias nos próximos dias e semanas. O prefeito Adriano Ramos informou que o planejamento prevê intervenções em até 92 vias. A medida busca melhorar a circulação e reduzir problemas causados por buracos. O município também cobra da EPR Litoral Pioneiro melhorias na iluminação da BR-277. A questão, segundo o prefeito, foi levada à justiça. Nós voltamos a qualquer momento, direto da nossa redação. 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
1: 7h31.
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5: Meu amigo, muito bom dia minha amiga. Estamos chegando no seu rádio com mais um programa. Mais sorte pra você aqui na Ilha do Mel FM 90.3 neste 20 de setembro 2026. Dia de quê mesmo? Dia de quê? Dia do Gaúcho!
6: Dia,
5: toda a gauchada que está ouvindo a gente, que Deus abençoe todos os gaúchos e gaúchas de todas as querências espalhados aqui pelo litoral paranaense. Ou se de repente você me ouve no aplicativo da Ilha do Mel FM em qualquer parte do território brasileiro ou no mundo. É no Dia do Gaúcho, muita música sertaneja e muita música gaúcha. E a última hora do programa de hoje, bastante música gaúcha para você brincar, dançar, se divertir com a sua família no Dia do Gaúcho, che. No Dia do Gaúcho, che. A todos os gaúchos e gaúchas, o programa é oferecido a todos vocês. Ah, mas eu não sou gaúcho, eu sou paranaense. O programa é todo seu também, amigo, amiga, porque não é gaúcho, mas gosta da tradição gaúcha. Programaço de hoje aqui na Ilha do Mel FM. E vamos procurar fazer um programa até mais musical, por ser Dia do Gaúcho. E aqui do meu lado, meu colega de trabalho, Marcelo Bredlin. Bom dia, Marcelo.
7: Mas bah, bom dia, tarólogo Nasser Bandeira.
5: Marcelo, até tu virou gaúcho, Marcelo.
7: Por demais, tarólogo
5: chegou
7: Nasser.
5: Falando, mas bah, hã?
7: Mas bah, tarólogo Nasser
5: só
7: Bandeira.
5: Faltou chegar de pingo aqui na rádio, Marcelo.
7: Bueno, tarólogo Nasser Bandeira. Hoje estamos vivenciando aí esse dia do gaúcho, dia 20. Estamos vivenciando hoje dia 20 de setembro.
5: Gostei do 20.
7: 20 de setembro de 2026.
5: É isso aí mesmo, guri.
7: E hoje também, che?
5: Ah, de que dia? De que
7: hoje
5: mais,
7: é
5: Marcelo?
7: Dia do baterista, che. Hoje é dia do funcionário público municipal, che. E também. Hoje é dia mais baixo. Hoje é dia do gaúcho, che.
5: Que loucura, hein? A todos os profissionais desta data, aquele abraço. Marcelo, vamos abrir, Marcelo, as cartas do tarô.
7: Sim.
5: Para trazer a carta do dia, porque depois é só música até as 10 da manhã aqui na 90.3 de Paranaguá, Marcelo.
7: Vamos lá então para a carta do dia, che.
5: Isso, che pra cá e che pra lá. Marcelo virou gaúcho, hein, Marcelo?
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5: Embaralhei, cortei as cartas do tarô cigano. Que carta que saiu para os nossos ouvintes, Marcelo?
7: Muito bem, tarólogo Nasser Bandeira, saiu a carta de número 47.
5: Já falo com a carta de número 47, senhores ouvintes.
7: Tarô cigano.
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7: Carta de número 47 é a carta da estrela. Pelo andar da carroça. Como saiu esta carta para os senhores ouvintes? A partir de hoje, desta data, eu tenho que te dizer assim, ó. Uma estrela vai brilhar na tua vida. Mas não é uma. É dezenas, centenas, milhares de estrelas vão brilhar no teu caminho, afastando todas as tuas trevas, trazendo luz e muita luz na tua vida, meu amigo, minha amiga.

0: fantasias.
1: Linda esta música e mais linda ainda a carta do dia que saiu para os nossos ouvintes do programa Mais Sorte para Você, que vai ao ar todos os domingos das 8 às 10 da manhã. Durante a semana, por conta do horário político, o programa está sendo apresentado da 1 à 1:30 da tarde. No sabadão, é da 1 às 2:30. 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É terça-feira que vem, hein? Ah, e terça eu quero comemorar a data do meu aniversário com os meus irmãos Parnanguara, que amam esse programa, e os meus irmãos em todas as cidades aqui do Litora. Marcelo, vamos abrir as cortinas musicais, Marcelo?
2: Vamos sim, tarólogo Nasser Bandeirinha agora tá chegando para cantar pra gente o Almir Sater.
1: Almir Sater. Isso. E a cortina é uma amarela aveludada, cor de ouro. Se abrindo as cortinas musicais do programa de hoje. Chegando no seu rádio para fazer a sua alegria, para fazer você cantar com ele, hein? Porque essa aqui eu sei que você sabe cantar. Essa aqui nós escolhemos a ponta de dedo para o senhor, para a senhora ouvir, mas também cantar com Almir Sater. Qual o nome da música, Marcelo?
2: Trem do Pantanal.

0: hein? Que legal esta música de Trem do Pantanal. Marcelo,
1: sim.
0: Vamos passar o número do nosso telefone para as pessoas que querem interagir com a gente, mandando um abraço aqui neste domingão, Dia do Gaúcho, hein, tchê?
1: É verdade.
0: Dia do Gaúcho. Eu falo aqui um pequeno detalhezinho. Por exemplo, lá no Rio Grande se fala che e se fala tchê. Tchê é o porto alegrense da região metropolitana, que é um gaúcho mais moderno. É o gaúcho tipo Teixeirinha. O Teixeirinha que criou esse tchê. Por quê? Teixeirinha era de Passo Fundo, era, mas veio para a capital e modernizou o palavreado gaúcho. Mas bate, o gaúcho da capital fala, mas bate. Agora o gaúcho lá da fronteira do Rio Grande, que é a região mais gaúcha do Rio Grande e do Brasil. O morador da fronteira do Rio Grande já fala como o Marcelo estava falando. Che, mas é? Mas como é que tá, che? Como é que é, Marcelo? Fala aí, Marcelo.
1: Mas ache, e aí, che?
0: É, mas
1: você tá, che?
0: Aí, che, aí, che. Então, mas o linguajar é o mesmo. Quer se comunicar com a pessoa. Mas bate. Mas che. Mas bate. É, mas como é que tá, cara? É como se falasse assim. Como é que tá, cara? Como é que tá aí, cara? Mas bate. Tanto fez como tanto faz. É um palavreado gaudério lá dos Pampas Gaúcho. 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Marcelo, fala número, pede para Bruninha reforçar e aquela senhora do Zap Zap também, Marcelo.
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0: Mais sorte pra você no Dia do Gaúcho. Daqui um pouquinho vai começar a sair cada moda gaúcha, cada música gaúcha pra arrastar a sola da bota, dançar com a patroa, com a filharada, com a família, na sala, na cozinha, no carramanchão da casa, que é um galpãozinho do lado, ou mesmo na garagem da casa. Só alegria pro nosso povo do Litora, aqui na ilha, do Mel FM. E qual a próxima música chegando? É o velho Teixeira, Marcelo?
1: Isso mesmo, tarólogo Nasser Bandeira, é o Teixeirinha cantando Tordilho Negro.
0: Essa é linda demais. É um hino do Rio Grande, gauchada, pra vocês ouvir, cantar, se divertir aqui na ilha do Mel.

0: mais sorte, é o mais sorte pra você aqui pela Ilha do Mel FM 90.3 de Paranaguá neste domingão. Dia de que mesmo hoje, Marcelo?
1: Dia do gaúcho, che.
0: Hã?
1: Dia do gaúcho, che.
0: Che? Dia do gaúcho.
1: Hoje é dia do gaúcho, seu Narcio.
0: Esse guri até parece lá do Rio Grande.
1: Por demais,
0: esse tarólogo. Esse guri Narcio parece que é das bandas do Alegrete.
1: Eu tava conversando com um amigo
0: do
1: meu.
0: Do Itaqui, São Borja, Santana do Livramento, Quaraí, Uruguaiana, che.
1: Seu Nasser, eu tava conversando com um amigo meu, Cassimiro, e eu tava dizendo pra ele a tradição gaúcha é muito linda demais.
0: Linda, linda. Falar nisso é meu cunhado, minha irmã também, que estão aqui nos visitando no programa. Daqui um pouquinho isso dá um bom dia pra gente, esses gaúchos lá no Rio Grande do Sul. Marcelo, vamos arrastar a sola da bota de novo, Marcelo, no dia do gaúcho.
1: Vamos sim, tarólogo Nasser.
0: Quem chega pra cantar agora não é um grupo gaúcho. Hoje no programa é uma sertaneja antiga e uma gaúcha. Uma gaúcha e uma música sertaneja antiga. E a última meia hora do programa, aí sim, é só vaneira, é só vaneirão, só música gaúcha no seu rádio, homenageando todos os gaúchos aqui dessa região e aqueles que adoram e amam a nossa tradição. Quem chega pra cantar aí, Marcelo Bradley?
1: Muito bem, tarólogo Nasser Bandeira, tá chegando agora a Trio Parada Dura com Zé Neto e Cristiano, vivendo aqui no mato, seu Nasser.
0: É boa essa aí, Marcelo?
1: Boa demais.
0: É essa boa aqui, demais?
1: Essa aqui relembra o passado, revivendo décadas.
0: Ai, ai, ai. Deixa rodar aí, DJ.

0: Luciano.
1: Mais sorte para você aqui pela Ilha do Mel FM 90.3 de Paranaguá. Marcelo,
2: sim.
1: Qual o próximo dia de atendimento com as cartas do tarô cigano aqui no litoral paranaense, Marcelo?
2: Muito bem, tarólogo Nasser Bandeira, benzedor, sensitivo, profeta, vidente, mago das cartas do tarô cigano, o espiritualista tarólogo Nasser Bandeira volta a atender aqui em Paranaguá dia 22 de setembro. Seu Nasser, hoje é domingo.
1: Domingo.
2: Amanhã é segunda. É depois de amanhã, seu Nasser.
1: O quê?
2: O atendimento?
1: Sim, hoje é domingo.
2: Depois de amanhã?
1: Segunda. Depois de amanhã, já estou atendendo com as cartas do tarô cigano, vendo o futuro das pessoas, descobrindo nas cartas do tarô por que que a vida delas não pega no tranco. É um passo pra frente, dois, três, quatro, dez, quinze pra trás. Chega! Chega de sofrimento. Chega de dar uma de prego. Que é isso, Marcelo? Prego. Fala aí pra nós, Marcelo.
2: Só leva na cabeça, seu Marcelo.
1: Chega de levar só na cabeça, amigo.
3: Pra que isso?
1: Descubra o que você tem.
3: Pra que isso?
1: Para se libertar das suas dores, dos seus sofrimentos. 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
1: Nasser? Deve, deve. Imita aquele velho lá do Jornal Nacional.
2: O Cid,
1: que,
2: seu Nasser.
1: Que já foi pro andar de cima, Marcelo, vai.
2: Eu não sei se eu vou conseguir, eu vou tentar, tá?
1: Consegue, tu é imitador profissional, Marcelo.
2: Esse trabalho do tarólogo Nasser Bandeira é fantástico. 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
2: Sim.
1: Marcelito Bradley. O baile não pode parar, Marcelo. O baile não pode parar, Marcelo. O atendimento, que dia é?
2: Dia 22, tarólogo Nasser.
1: Ah, dia 22,
2: isso.
1: Marcelo.
2: A próxima, depois de amanhã.
1: Depois de amanhã.
2: Isso.
1: Bom, vamos para um depoimento e depois nós voltamos com música, porque o baile não pode parar.
2: Exatamente.
1: Hoje é dia do gaúcho, che.
2: É verdade.
1: Ô, gurizada, hoje é dia do gaúcho, che. O cara lá da fronteira, ele fala assim, ó. Hoje é dia do gaúcho, che. Não é dia do gaúcho, tchê. O tchê é o gaúcho de Porto Alegre, o gaúcho moderno. Mas aquele lá do garrão do Rio Grande é tchê pra cá e tchê pra lá. Marcelo, quem que vai dar seu depoimento, Marcelo?
2: Seu Nasser, nós vamos ouvir agora o depoimento do Sebastião. Vivia um inferno com a velha.
1: O Bastião.
2: Vivia um inferno com a velhinha dele.
1: O que o Bastião tinha?
2: Ele vivia um inferno com a velhinha dele, seu Nasser.
1: A velhinha vivia brigando com ele.
2: Até batia nele, seu Nasser.
1: Ai, ai, ai. Mas aí, quando a mulher, quando o homem bate na mulher, ela chama Maria da Penha. E quando a mulher bate no homem, tem que chamar o Mário da Penha, será, Marcelo?
2: Com certeza, senhor.
1: Com certeza. Então, tá bom. Vamos ouvir o depoimento desse senhor, que a vida no casal era um inferno. A veinha até bater nele, batia. Aí ele veio se benzer, veio pedir socorro pro benzedor. E olha só o que ele vai falar da calmaria, da paz que virou o casal com as bênçãos do cigano Nasser Bandeira, benzedor, tarotista. Vamos ouvir.
0: Qual o seu nome?
3: Bastião.
0: Seu Sebastião. O que de bom tu recebeu aqui nos meus trabalhos do tarot cigano em Curitiba, Sebastião?
3: Tinha muito problema com a minha esposa. Não podia nem encostar nela. Depois que eu procurei o senhor, ela já está me dando carinho, já está me tratando bem.
0: Vocês, o casal, viviam brigando, não se acertavam mais.
3: Não.
0: O senhor não podia chegar perto dela, que ela fazia o quê?
3: Ela brigava, me chutava.
0: Te chutava?
3: Me mandava parar de encher o saco e procurar minhas negras.
0: Te xingava ainda que era para te procurar as negras tua. Quando tu queria falar com ela, queria um carinhozinho dela, ela mandava tu procurar tuas negras.
3: É. Me tratava mal, deixava eu sem comer, dizia que não era minha empregada.
0: É, o bicho tava pegando pro seu lado com ela. Bom, aí o senhor veio aqui, se queixou que a coisa estava feia, que estava complicado, que tu não queria te separar, porque tu amava ela, gostava dela. E eu te ajudei. E hoje como é que ela tá, Sebastião?
3: Hoje ela melhorou da água pro vinho.
0: Tá calminha?
3: Tá calminha, não brigou mais comigo, tá me tratando melhor, me leva até vitamininha na cama à noite.
0: Que maravilha! Como você mesmo citou aí, mudou da água para o vinho.
3: Sim.
0: Vale a pena as pessoas vir aqui nos trabalhos espirituais do tarô cigano, seu Sebastião?
3: Que vale, que vai receber ajuda.
0: Para ti deu certo.
3: Para mim deu certo.
0: A veinha tá calma.
3: Tá calma.
0: Parou de brigar.
3: Parou de brigar, não briga mais, me trata bem melhor.
0: Te trata com dignidade.
3: Dignidade.
0: E antigamente era coice, paulada, palavrões, humilhação.
3: Isso, mais humilhação. Me humilhava mesmo.
0: E hoje está tudo em paz.
3: Tudo na paz.
0: Graças aos trabalhos do tarô cigano.
3: Graças aos trabalhos do tarô cigano.
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1: Que depoimento maravilhoso. Os casais estão em polvorosa, brigando um com o outro por nada, por fofoca. Um não pode estar olhando o celular que já está falando com mulher.
5: Meu Deus.
1: Outro não pode estar assistindo Faustão para aquelas mulheres bonitas que ele já está namorando as namoradas do Faustão. O Faustão nem tem mais, né, Marcelo?
5: Não tem mais.
1: Então, quase que eu falei bobagem. Não, mas quem que traz as mulatas bonitas nos seus programas hoje, Marcelo? É o Ruk.
5: É o Luciano Huck,
1: é o Luciano Huck.
5: É o Mion, né?
1: É o Mion. Ah, o Mion tem umas guria bonita, né? Então, tem mulheres assim, ó. O homem não pode estar assistindo as garotas do Mion no sábado à tarde, não é? No incrível Huck. É incrível Huck, Marcelo?
5: É o Luciano Huck.
1: Ah, desculpa. O Luciano Huck no domingo de tarde, aquelas moças bonitas que tem mulher que sai com um tamancaço na cabeça do marido. É ciúmes. Se acalme, mulherada. Se acalme. O marada ciumenta. Confie no taco de vocês. Marcelo?
5: Sim, senhor Nasser.
1: Vamos pra break?
5: Ó, tem um rapaz na porta apontando ali pro relógio. Acho que deve ser isso, deve ser break.
1: Não, ele tá mandando ir pros comerciais.
5: Isso, pra
1: break.
5: Pra pros propagandas.
1: Pras propagandas. E a rádio tem que faturar, né, Marcelo?
5: Exato.
1: Vamos pras propagandas, Marcelo?
5: Vamos sim, senhor Nasser.
1: E a gente já volta. A gente já volta.
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3: É, já estamos de volta com Mais Sorte pra Você. Marcelo,
4: sim.
3: Você sabe da regra do programa?
4: Sim, não? A regra é clara. Volta com música.
3: Volta com o quê?
4: Com música.
3: Com música?
4: Isso.
3: Pra arrastar a sola da bota. Na sala, na cozinha, no CTG... Porque é dia hoje de quê mesmo, Marcelo?
4: Hoje é dia do gaúcho, tarólogo Nascer Bandeira.
3: Caridade, guri. Quem chega pra cantar Marcelo Bradley no dia do gaúcho aqui na Ilha do Mel FM.
4: Sabe que o gaúcho tem bombacha, né? Usa bombacha, né?
3: Bombacha, lenço, usa bota, lenço colorado, lenço branco, lenço azul. 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Aqui entende, é um gauchão lá do Uruguaiana, da fronteira do Rio Grande, que é um programa de tarô, mas hoje em homenagem meus irmãos gaúchos. Muita música gaúcha pra vocês. Agora, com os Monarcas...
4: O Brasil de Bombacha.
3: Brasil de quê?
4: De Bombacha.
3: De Bombacha, chefe.

0: Música linda, hein? Música bonita, hein? Veinha dançou com o veinho. Pensa que eu não tô vendo aqui no rádio? Ela pegou e disse, vem, vamos dançar essa. É? E o velho meio enferrujado pegou a veinha e disse, vamos dançar essa também, minha véia? Só alegria para os casais que me ouvem aqui na Ilha do Mel, nas ilhas de Paranaguá, no centrão aqui da cidade, nas vilas, nos bairros, né, Marcelo Bradley?
1: Tem um ali na porta.
0: E na Serra do Mar também, né, Marcelo?
1: Exatamente, todo o litoral paranaense. Tem um ali na porta que eu acho que, não sei se eu posso falar aqui, mas eu acho que ele é gremista.
0: Ele é gremista?
1: Eu acho, não?
0: Ele é colorado.
1: Ah,
0: ele
1: tá.
0: É colorado. Mas esse aqui é descendente de gaúcho de Guarapava, che. É descendente de gaúcho lá de Guarapava, che. Daqui um pouquinho ele dá um chasque. O chasque é um bom dia, uma palavra pra gente. Marcelo, mais música no Mais Forte pra você. Quem chega pra cantar, Marcelo Bradley?
1: Muito bem, tenólogo Nasser Bandeira, tá chegando agora as Irmãs Galvão, No Calor dos Teus Abraços.
0: Essa é bonita, Marcelo.
1: Boa demais e agitada essa música, o pessoal vai dançar também.
0: Aham, e é das antigas, né, Marcelo?
1: É das antigas.
0: As veinha Irmãs Galvão cantavam... E tem uma que ainda canta, porque tá viva, né? A outra já foi pro andar de cima, que Deus o tenha. Eu amava muito essa dupla das Irmãs Galvão, aqui no seu rádio.

0: gostoso, hein? Vivo no calor dos teus abraços.
1: Linda essa música.
0: Andando com você. É, show de bola essa música. O povo cantou, se divertiu aqui no litoral paranaense. Até porque hoje é domingo.
1: Na cerveja.
0: De manhã, meus amigos levantaram de manhã cedo, minhas amigas domingo levantaram de manhã cedo. Já tomaram o chimarrão cedo. Já tomaram seu cafezinho, aquele cafezinho Melita. Já compraram aquele pãozinho quentinho na padaria. Chocolatezinho quente com esse frio, hein? Chuva, frio, frio, chuva. Parece que esse inverno quer ir embora, né, Marcelo?
1: É verdade, Tarólogo Nassa.
0: Durma com tanto barulho, né, Marcelo?
1: Com certeza, Tarólogo Nassa.
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0: Ok, hoje os tarotistas estão falando bem gaúcho, né? Che pra cá, che pra lá, che pra lá e che pra cá. Marcelo, dia do gaúcho, vamos com mais música, Marcelo.
1: Muito bem, tarólogo Nasser Bandeira tá chegando agora de chão batido.
0: Oi, serranos no seu rádio.

0: que música linda, hein? Marcelo?
1: Sim?
0: Eu peguei o cabo da vassoura aqui e me reborquei aqui no estúdio da rádio, dançando, dançando com os serranos.
1: De chão batido.
0: É, por isso que eu levantei pó aqui no chão da rádio, ficou uma fumaceira, uma polvadeira aqui, de tanto que eu dancei com as minhas botas vermelhas, Marcelo. E as minhas botas, tu tá vendo aqui que é uma bota nova.
1: Isso.
0: E é daquelas de gaitinha, do tempo do Teixeirinha e do Girdo de Freitas, Marcelo Bradley. Que lindo a tradição gaúcha, Marcelo Bradley, aqui na Ilha do Mel FM. 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a viver um passo para frente e dois, três para trás.
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0: Como é que é?
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0: Ô, seu Nassi, acho que é um bêbado que tá ali na porta da rádio, né? 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
0: Ok, Marcelito Bradley, no dia do gaúcho. Viva a gauchada do Brasil, espalhada por todo o Brasil e por boa parte do mundo. É, os próprios gaúchos falam assim, ó, gaúcho é que nem erva ruim, dá em tudo quanto é lugar. Tem gaúcho no norte, no nordeste, no sul, no sudoeste.
4: Nossa!
0: Rapaz, tem gaúcho pra tudo quanto é lado, gurizada. Pra tudo quanto é lado, na Europa, na China, nos Estados Unidos, lá na Sibéria. Que loucura! Tem gaúcho pelo planeta! E hoje é dia do gaúcho e nós vamos aí com mais música para a gauchada no dia do gaúcho, Marcelo Brela.
1: Vamos sim, tarólogo Nasser Bandeira. E tá bastante frio hoje, de manhã, né?
0: Tá uma friaca lascada, né, Marcelo?
4: Mas que frio de rengue a Cusco, tchê!
0: É, frio de rengue a Cusco! Tá uma friaca. Parece que esse inverno não quer ir embora, não quer se despedir aí, Marcelo.
1: Meu Deus, seu
0: Marcelo. E hoje eu tenho que, depois do programa, ir para a Feira Mística, a maior feira mística do Brasil e uma das maiores do mundo, que está se realizando no Parque Barigui, no pavilhão do Parque Barigui. Começou ontem, 10 da manhã. Continuou o dia inteiro até as 10 da noite de ontem e hoje já vai começar daqui um pouquinho às 10 da manhã e vai até às 10 da noite. Ali os melhores gurus do Brasil estão vendo rufa, estão vendo cartas do tarô, leitura de mãos, os mais renomados gurus benzedor do Brasil estão nesta feira. E eu vou estar lá, desde ontem eu já estou lá com a galera, não é? E o que tem de produtos? Óleo grego, incensos, correntinhas, coisas ciganas e inclusive muitas coisas baratas, porque vem direto de São Paulo, né, Marcelo?
1: Isso, exatamente.
0: Essa feira é uma feira paulista, não é? de pessoas espiritualistas e muitos, inclusive, admiradores da cultura cigana, Marcelo. Marcelo deixando a feira, a feira espiritualista de lado, nós vamos aí com mais uma música, no Mais Sorte pra você, Marcelo.
1: Agora tá chegando Milionário e José Rico, Caminheiro.
0: Caminheiro? Isso. Esta é boa?
1: Esta é boa.
0: Roda só um pouquinho pra me ver aí. Me dá uma palhinha aí, Marcelo.
1: É muito lindo
0: pra
1: essa música. Esse
0: troço é bom. Se é bom, eu deixo rodar, senão vou mandar pra parar. Vou meter a mão no disco aqui pra parar esse troço. Vai arranhar tudo, mas eu vou mandar parar essa música, Marcelo.

0: Linda, linda essa música, eu ofereço pro meu compadre Casemiro, visitando aqui na rádio. Dá um bom dia aqui, Casemiro. Chega aqui pertinho, fala aqui perto do micro infame, aqui ó, do microfone, compadre Casemiro, meu cunhado. Bom dia, Casemiro.
1: Bom dia, minha serbandeira. Bom dia, Brasil. Bom dia, povo de Paranaguá.
0: Ok, bom dia. Seja bem-vindo aqui. No Mais Sorte pra você. Você é um gaúcho ali de Guarapava, né? É um gaúcho de Guarapava. Sim.
2: Isso.
0: Deixa rodar aí, DJ.

0: Rico.
1: Qual o nome da música mesmo, Marcelo?
2: Caminheiro.
1: Caminheiro, não é caminhoneiro, não. É caminheiro. E essa semana, que se finda, teve o dia do caminhoneiro. Eu presto minhas homenagens a todos meus irmãos da boleia. Meus irmãos caminhoneiro, Marcelo Bradley. 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
1: 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Marcelo?
2: Sim.
1: O que vem pela frente agora, Marcelo?
2: Vamos com o depoimento, tarólogo Nácero.
1: Depoimento, Marcelo.
2: Isso.
1: Depoimento de graças que o povo alcança no maior trabalho místico do Brasil.
2: Vamos com o depoimento do Manuel de Caxias, tarólogo Nácero.
1: Caxias, Caxias.
2: Mas não é Caxias, Rio Grande do Sul.
1: É Caxias lá no Rio.
2: No Rio.
1: No Rio, no Isso. Rio de Janeiro, Caxias, Caxias.
2: Isso, do Rio, senhor.
1: É, esse homem, ele estava com as pernas podres, cheia de bicho.
2: Meu Deus, senhor.
1: Mas era tudo feitiço. Coisas que tinham feito para ele, até com terra de cemitério. Rapaz, não é que o homem se curou, se libertou? Porque esse benzedor aqui, ó, tem bala na agulha. É coice de mula no peito do mal. Eu não levo as trevas pra minha comadre, pra meu compadre. Eu não levo o inferno pra meu amigo, não. Coice de mula no peito do mal. Libertação pro meu público. Se eles me procuram, porque eles botam fé no meu taco. Aqui tem pedigree nesta área. Tem conhecimento. Tem preparo. E eu, Marcelo, tá me ouvindo aí, Marcelo?
2: Tô ouvindo. Câmbio, seu Nascimento.
1: Câmbio?
2: Câmbio.
1: Ah, então tá bom. Eu não brinco da religião, viu, Marcelo? Não brinco da religião, não. Marcelito, ouvindo o depoimento do seu Manuel, Rio de Janeiro. Qual o seu nome, amigo?
3: Manuel da Silva de Paulo.
1: Mora onde no Rio de Janeiro, seu Manuel?
3: Caxias, Caxias.
1: Caxias. Só recebeu um grande milagre nos meus trabalhos espirituais aqui, não é, seu Manuel?
3: Foi verdade.
1: O senhor tinha feridas enormes nas suas pernas.
3: Na perna, no pé, todas as duas pernas.
1: E aí o senhor veio aqui, veio ver as cartas do tarô. Eu descobri que tudo aquilo era coisas de feitiçaria, né, seu Manuel?
3: É verdade, é verdade.
1: O senhor veio, fez os trabalhos, tudo que tinha que fazer no campo espiritual, como eu lhe orientei, e aí começou a expelir
0: bichos podridões das suas pernas.
3: É verdade, saiu muito bicho.
0: É, aqueles bichos saíram tudo pra fora.
3: Saiu tudo.
0: Muito bicho.
3: No mesmo dia saiu tudo, no mesmo dia.
0: Muito bicho, muita podridão.
3: Isso, verdade, muita coisa.
0: Meu Deus do céu. O senhor chegou a se assustar, seu Manuel?
3: Assustei, eu nunca sabia que tinha aquilo no meu corpo. Eu fazia curativo todo dia minha filha fazia, não parecia nada. Chega lá, aquela noite apareceu aqueles bichos todos.
0: E os médicos queriam operar e nem foi preciso,
3: não
0: né, filho?
3: Não foi preciso, graças a Deus, não foi preciso operar.
0: E o senhor veio agradecer essa graça milagrosa.
3: É verdade, graças a Deus, Deus que abençoe.
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1: Quero e tenho pedigree para te socorrer, para te ajudar. Que depoimento deste homem, hein?
2: Lindo, indescritível.
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2: Marcelo?
1: Sim?
2: Vamos pra break?
1: Agora é break, aquela parada obrigatória.
2: Vamos comercial.
1: Vamos faturar, Marcelo?
2: Vamos sim.
1: A rádio quer faturar? Precisa, né?
2: Precisa.
1: Mas ela dá um retorno pros seus clientes também. Quem anuncia aqui, vende pra caramba, hein, Marcelo? Vende mais do que pipoca na frente do cinema.

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1: Voltando no dia do gaúcho, muita vaneira, muito choque, muito vaneirão pra vocês que gostam da tradição gaúcha, Marcelo. E voltando de break, reggae clara, quem chega pra cantar agora, Marcelo?
2: Tá chegando aquela música, tarólogo Nasser
1: Bandeira. É o Magrão?
2: Isso.
1: É o Magrão?
2: O Oswaldir?
1: Ah,
2: e Carlos
1: Magrão.
2: Isso.
1: Qual o nome da música?
2: Querência Amada.
1: Essa aí é um hino do Rio Grande, viu? O Rio Grande adora cantar esta música. Linda, dá arrepio pra quem tem sangue nas veias, do sangue farrapo do velho Rio Grande, Marcelo. Querência Amada.
2: Oswaldir e Carlos Magrão.
1: E Carlos Magrão.

0: bonita essa querência amada, hein? Oswaldir e Carlos Magrão, aqui no programa Mais Sorte pra Você, da sua rádio Ilha do Mel, FM 90.3 de Paranaguá. Marcelo Bradley, dia 22, volto a atender com as cartas do Tarô Cigano, benzer as pessoas, fazer cirurgias espirituais para elas e trazer livramento das suas dores, de tudo aquilo que leva elas pro fundo do poço. Tá doente, tá desenganado, tá depressivo, veinha não te quer mais, veinha não quer saber mais da senhora. Fizeram um saravazado pra te afastar dele e dela.
1: Meu Deus,
0: seu troço. Tá feio, o bicho tá pegando pro teu lado. Venha pra benzedor, né, Marcelo?
1: Isso.
0: Abriu as cartas, a gente descobre tudo. Se tem feitiço, se jogaram alguma coisa no lombo do cara, se fizeram um saravazado com um sapo seco, costurado com 7 linha preta. Descobrimos se foi feito feitiço no portão do cemitério. Aqui, os caras aqui são quentuchos. Aqui não é aprendiz de feiticeiro. Como tem muitos por aí, ó. Tá cheio de aprendiz de tarotista. Nada contra aqueles aprendizes, porque um dia eu também fui aprendiz. Só que tem gente que não sabe nada e quer ajudar as pessoas. E aí não ajuda e queima o filme da gente. As pessoas acabam desconfiando de quem vem com toda a bagagem de Nasser Bandeira, com 55 anos de estrada no mundo da espiritualidade. Isso não é brincadeira, compadre. Ou compadre Cacebeiro. Isso aqui não é brincadeira, viu? Marcelo, qual é o dia do atendimento, Marcelo?
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1: O número?
0: Pra ligar.
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0: Fala
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0: Isso. Marcelo, vamos aí com mais música, Marcelo?
1: Vamos sim, tarólogo Nasser Bandeira. E agora tá chegando. Tá chegando os serranos.
0: Os serranos de novo?
1: De novo.
0: Mas eles não vêm sozinhos agora.
1: Não, não. Agora vem com o Sérgio.
0: Sérgio?
1: O Sérgio Reis.
0: Os serranos e o Serjão.
1: Isso.
0: Aquele velho grandão. É o velhão grandão?
1: Exatamente.
0: É o Serjão, então, Marcelo?
1: Isso, isso, é o
0: Serjão.
1: O
0: grandaião aquele?
1: Exatamente.
0: O velho grandão aquele?
1: Isso, aham. Uhum.
0: Sérgio Reis, os serranos. Vocês vão gostar dessa aqui, ó. Escolhida a ponta de dedo pra vocês no dia do gaúcho.
1: Nossa vaneira.
0: É a nossa vaneira?
1: Isso.
0: Vamos dançar então, Marcelo. Vamos que vamos aí, gurizada. Vamos dançar na sala, na cozinha, na garagem do carro, onde der pra dançar.
1: Dance,
0: che, nem que seja sozinho.

0: mais sorte pra você. E que música linda essa aí, Marcelo.
1: É na vaneira
0: que eu vou pra sala. E olha, Marcelo, não ficou ninguém sentado na sala, na cozinha.
1: É verdade.
0: Rapaz, eu vi aqui, eu sou vidente, eu vi o senhor dançando. Eu vi a senhora dançando. Não, mas eu não dancei. Não, mas eu não tô falando contigo que não dançou. Eu falei com aqueles que dançaram, né, Marcelo? Ei, Marcelo, falei com aqueles que dançaram. E como teve gente que dançou. E como tem mulher dançadeira aqui no Litora, né, Marcelo?
1: Com certeza, tá lá no Nascimento. E dançando bem ainda.
0: Dançando bem. Eu acho que são tudo aluna do Samuquinha, né? Do Samuel Dias, aqui da rádio, que é professor de dança, pra quem não sabe, né, Marcelo? Marcelito Bradley, vamos com mais música. A música não pode parar, não para, não para, não. É dia do gaúcho, che. Quem chega pra cantar aí, Marcelo? Tem que ser uma bem baguala agora.
1: Uma bem baguala. Então baguala, vamos com Joca
0: Se
1: Martins.
0: Se for baguala, não toca.
1: Joca Martins, eu sou baguala, eu sou baguala.
0: Ah, essa música fala que ele é bagual?
1: Fala.
0: Qual é o nome do cantor?
1: O Joca Martins.
0: O Joca.
1: Isso.
0: Ah, é o Jocão lá do Rio Grande. Qual o nome da música, Marcelo?
1: Eu sou baguala.
0: Eu sou baguala. Eu sou baguala. Nasci no meio do campo, dentro de um coxo de sal. Mas vai, isso é bagual, né? Um piazito que nasceu no meio do campo e dentro de um coxo de sal. Mas isso é pra lá de bagual, Marcelo. Nossa homenagem a vocês que amam a música gaúcha no Dia do Gaúcho.

0: música. Eu sou bagual, nasci no meio do campo, dentro de um coxo de sal, e ainda daquele sal grosso que é que o gado come, hein? E que o gado lambe, hein? Esse é bagual, esse piá é bagualismo, hein, Marcelo?
1: Por demais.
0: Por demais. Marcelo, que dia que eu volto a atender com as cartas do tarô cigano? Benzer as pessoas, Marcelo.
1: Muito bem, meu guru. 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
0: Ok, ok, o povo tá ligando, agendando o horário para terça-feira que vem, dia 22 de setembro de 2026. Marcelo,
1: sim,
0: posso mandar um abraço aqui, um quebra-costela daqueles bem chinchado pro povo do CTG Desgarrados do Parque. A galera tá ouvindo a gente lá, Marcelo. Olha aqui, o Antoninho disse assim: mas bah, eu não pensava que esses gurus, esses benzedores eram gaúcho. Não, não somos paulistas. Nada contra os paulistas, né? Não, não, não somos baianos, nada contra os irmãos baianos. Não, não.
2: Nossa.
0: Não somos catarinas, nada contra os catarinenses. Nós somos gaúchos dos quatro costados. Por isso estamos oferecendo um programa de música gaúcha, no Mais Sorte para você, em homenagem aos gaúchos tão bravos, tão heróis, que sempre estiveram dispostos em defender a pátria. A pátria mãe, que não é só o Rio Grande, não, mas também o nosso Brasil. Portanto, um abraço aí para todas as pessoas que nos ouvem no CTG Desgarrados do Pago, ali em Matinhos, na Alexandra Matinhos, Marcelo Bredley. E mais uma música oferecendo para todos os gaúchos, Marcelo.
1: Isso, tarólogo Nasser Bandeira. Agora uma sertaneja, tarólogo Nasser.
0: Sertanejinha, mano.
1: Isso. Tá chegando agora Rick Renner, Casa de Caboclo.
0: É bonita demais aí, Marcelo.
1: Boa demais.
0: Então deixa rodar aí, DJ.

0: Bonita, bonita essa música, Casa de Caboclo. Marcelo, a galera tá na ilha. Ilha de quê, Marcelo?
1: Do Mel.
0: Engraça a voz aí, Marcelo. Ilha
1: do Mel
0: FM 90.3, Marcelo. Marcelo Bradley, agora depoimento de graças que as pessoas alcançam.
1: Isso.
0: É o maior trabalho espiritual e místico do Brasil, Marcelo.
1: Nós vamos ouvir agora o depoimento da Sueli. 6 dias em coma e desenganada, tarólogo Nasser Bandeira.
0: Que loucura, Marcelo.
1: Isso.
0: Foi curada, Marcelo?
1: Foi curada.
0: Tá liberta, Marcelo?
1: Liberta.
0: Com os benzimentos deste benzedor e tarotista que vos fala. Levanta volume do rádio, vai. Levanta um pouquinho o volume do rádio, amiga, amigo. Se puder, grave. Grave esse depoimento para mostrar para as outras pessoas que esse trabalho espiritual do Nasser, do Marcelo, isso aqui não é pouca coisa. Isso aqui não é brincadeira. Isso aqui não é fake. Isso aqui é realidade. A libertação do sofrimento humano através dos benzimentos e das nossas entidades curandeiras, Marcelo. Vamos ouvir depoimento dessa senhora.
2: Qual o seu nome?
3: Sueli.
2: Sueli, o que de bom você recebeu nos meus trabalhos espirituais em Curitiba, Sueli?
3: Eu recebi o seguinte: eu estava com AVC, em coma, e uma cunhada minha veio pedir socorro pro senhor, que eu estava muito mal. Ela não tinha nada que dar pro senhor, nem roupa, nem nada.
2: Te deu um AVC e você ficou em coma quantos dias?
3: 6 dias.
2: 6 dias você ficou em coma, não lembrava de nada?
3: Não.
2: Ficou fora de si, ficou hospitalizada em qual hospital?
3: Foi em...
2: Qual hospital que
3: Araucária.
2: Você foi? Na cidade de Araucária. Ficou hospitalizada na cidade de Araucária. Em 6 dias...

0: ligar os aparelhos, porque ela está numa vida vegetativa, não é? E você morreria.
1: Sim, porque já tinha evoluído para hemorragia cerebral.
0: Misericórdia. Quando vai para hemorragia cerebral, não tem como escapar mesmo. Não tem. Humanamente falando, não tem. Só que aconteça um milagre das divindades. Mas esse milagre aconteceu porque a tua cunhada veio receber as nossas cirurgias espirituais, pedir ajuda dos meus guias para que você, em tempo, se salvasse e não morresse dentro do hospital.
1: Exatamente. E ela veio em grande desespero. Ela não pegou uma roupa, não pegou nada. Só veio com a força.
0: Só me deu o teu nome e a tua data de nascimento. E o resto eu soube fazer. E hoje você está aqui no meu programa de rádio, agradecendo esta cura, este milagre extraordinário que você recebeu, Sueli. Você está feliz, meu anjo?
1: Muito feliz, graças a Deus. E agradeço o senhor.
0: Você indica as pessoas para vir aqui, Sueli?
1: Indico. Para pessoas que podem vir, que graças a Deus é certeza.
0: É um trabalho maravilhoso.
1: Maravilhoso, abençoado.
0: Para você deu certo.
1: Deu certo.
0: Te tirou do caminho da morte.
1: Tirou da morte.
2: Nascer Bandeira, ele quer ajudar você.
3: Que depoimento, hein, Marcelo?
4: De depoimento. E a amiga,
3: de
4: né?
3: Arrepiar.
4: E a amiga veio e não tinha nada, nem uma roupa, nada, só falou o nome dela.
0: É.
4: Meu
0: pediu
4: Deus
0: socorro, Deus. Pediu ajuda. Socorro. O socorro veio, o milagre aconteceu. Venha você também. 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Marcelo, vamos pra break, Marcelo?
4: Vamos sim, Tarólogo Nasser.
0: Tá na hora de faturar?
4: Já tá na hora,
0: Tarólogo. A rádio quer faturar?
4: Isso mesmo, Tarólogo Nasser.
0: Não é que a rádio assim esteja precisando. A rádio tá, graças a Deus, tudo equilibradinho, bonitinho, tem bastantes comerciais, porque as empresas não são bobas. Elas querem anunciar em veículo que dá retorno para elas, não é? A Ilha do Mel tá em primeiro lugar aí de retorno aos empresários. Então, a Ilha quer passar os comerciais destes empresários que divulga os seus produtos, as suas marcas, aqui na 90.3, Marcelo.

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0: 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Do Mel FM. E esse sambinha. Dou mais sorte pra você aí, gente. Mais sorte. 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Ok, Marcelito Breder voltando de break. A regra é clara, temos que ir com música no dia do baguai, no dia do gaúcho, che. Quem chega pra cantar aí no dia do gaúcho, Marcelo?
1: Muito bem, tá logo na Ser Bandeira, agora tá chegando a Kátia.
0: A Kátia?
1: A Kátia.
0: Quem é essa guria?
1: A Kátia Queira.
0: Quem é essa guria que eu quero falar com ela?
1: A Kátia Queira. Corpo e alma, seu Nácio.
0: Aquela que dança nos bailão.
1: Isso.
0: A Kátia Queira.
1: Exatamente.
0: Marcelo. Quem canta a Kátia Queira?
1: Corpo e alma, seu Nácio.
0: Corpo e alma. É um grupo musical lá do Rio Grande. É um grupo de bandinha lá do Rio Grande, Marcelo.
1: Isso mesmo.
0: Kátia Queira, Kátia Queira. Rainha da noite, deusa do amor. Kátia Queira, Kátia Queira. Aí, no seu rádio.

0: e alma.
1: É, todo mundo cantou, hein, Marcel?
2: Com certeza.
1: Dançou, se divertiu.
2: Música boa é outra
1: Quem
2: coisa.
1: Quem não tinha par pegou cabo da vassoura e se atracou. Dançou. Levantou polvadeira aí na sala, na cozinha, na garagem da casa. Porque hoje é domingo, né, Marcelo?
2: Domingo de manhã, Tarólogo Nasser.
1: E dia de quê, Marcelo?
2: Dia do gaúcho, seu
1: Dia Marcelo. Do gaúcho.
2: Isso.
1: Então, só alegria, né, Marcelo? Marcelo, lembrando os nossos ouvintes que dia 22 de setembro, benzimento, cirurgias espirituais, livramento do sofrimento humano para as pessoas que me procurarem para ver as cartas do tarô cigano comigo. 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
2: sim?
1: É domingão, dia de gaúcho, tá um frio lascado, tá uma friaca lascada e agora... Nós temos que tocar para os nossos ouvintes da Ilha do Belo FM uma música que fale de costela.
2: Isso.
1: Porque o verdadeiro gaúcho gosta de costela na brasa.
2: Costela mas... gaúcha, seu Nasser.
1: Costela gaúcha e gorda para aquecer o peito do gaúcho. Quem chega para cantar aí, Marcelo Brela?
2: Cheguri.
1: Cheguri?
2: Cheguri.
1: Ah, essa gurizada é lá de Porto Alegre, sabia, Marcelo?
2: Opa.
1: Qual o nome da música?
2: Costela Gaúcha.
1: Ah, essa música aí me faz lembrar do meu irmão, o Betinho, que cantava, se alegrava e dançava. Costela Gaúcha, no seu rádio, no dia do gaúcho, chefe.

0: música bonita, o povo cantou, o povo dançou. Tem que brincar, tem que se alegrar, tem que se divertir. Nós estamos aqui no programa de rádio, mais sorte pra você, fazer o fervo, fazer a tua alegria. E as pessoas passam uma semana pesada. Quanta cobrança, você que tá me ouvindo, a senhora, o senhor, quanta cobrança você teve durante essa semana. Briga de marido e mulher, mulher e marido, patrão, colega de trabalho, vizinho. Oh, posso falar a verdade, Marcelo?
1: Pode sim, seu Nascimento.
0: Questão de saco.
1: É verdade. É?
0: Briga daqui, briga dali, filhos, netos, netarema. Vovô, vovó, vovó, vovô. É uma brigarada, ninguém se entende, Marcelo. Chega no domingo, tem que relaxar. Tem que ouvir a Ilha do Mel FM. Tem que ouvir Mais Sorte pra Você. Tem que cantar, tem que brincar, se divertir. O propósito é esse, né, Marcelo?
1: Com certeza.
0: E o povo já entendeu. Todos os domingos é uma brincadeira em família. Que show! Que mega show! Esse Mais Sorte pra Você aqui na 90.3, Marcelo.
1: Já é uma tradição gaúcha. Aliás, já é uma tradição ouvir o programa Mais Sorte pra Você.
0: É uma tradição aqui do Litora, viu? Litora, Litora, Paranaense. Marcelito Bradley, vamos com mais música no Mais Sorte pra Você, Marcelo.
1: Vamos sim, agora tá chegando agora, criado em galpão com serrano, seu Márcio.
0: Barbaridade, eu me criei nos galpão do Rio Grande, nas bandas do Uruguaiana, São Borja, né? Comendo costela assada, tomando mate na chaleira preta, na cambona. Ixi, velhos tempos de guri, né, Marcelo?
1: Mas baixa.
0: É, mutando no lombo do cavalo, laçando boi, laçando vaca. Rapaz, velhos tempos que não voltam mais, porque agora não tô mais no Rio Grande. Aqui não tem essa tradição, né, Marcelo? Marcelo Serranos.
1: Criado em galpão.
0: Criado em galpão, aqui no Mais Sorte, pra você.

0: Linda, linda essa música gaudéria, essa música gaúcha. No mais sorte pra você aqui na ilha do Mel FM 90.3 de Paranaguá, senhor Marcelito Bradley. E Marcelo,
1: sim.
0: Agora chegou a hora do depoimento de graças que as pessoas alcançam nesse que é o maior trabalho místico do Brasil, Marcelo.
1: Tá chegando agora o depoimento da Elenir. Ela ganhou na Mega Sena. Tá,
0: na Mega?
1: Na Mega Sena.
0: Não é pouca coisa, hein? Mas ganhou com a bênção do meu cigano do pote de ouro, que atrai o din-din, que atrai os pila, para as guaiacas das pessoas. As guaiacas, Marcelo, é um cinto que o gaúcho usa e ali é cheio de guaiaquinha, de lugar para guardar dinheiro, sabe? Tem bastante entradinha para guardar os pila ali, Marcelo. Tem dinheiro até pra. Tem lugar ali até pra guardar a moeda, sabia, Marcelo? É, mas o verdadeiro gaúcho não quer juntar moeda, guardar moeda, não. Ele quer guardar os pila, que é dinheiro grande, viu, Marcelo? Só que hoje essa guaiaca do gaúcho já não tá tendo mais serventia, né? Porque é tudo na base do Pix. O gaúcho já nem junta mais dinheiro na guaiaca. É tudo no celular dele, é tudo no celular dele. Bom, Marcelo, domingão, dia do gaúcho e véspera do atendimento com as cartas do Tarô Cigano, dia 22, terça-feira que vem, a partir de 8:30 da manhã. 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Quem vai dar o seu depoimento, Marcelo?
1: A Elenir, que ganhou na Mega Sena.
0: Opa! Olha, encheu a goiaca dela de pila, hein? E não foi meia dúzia de dinheiro, não. Não foi meia dúzia de reais, de pilas. Foi muito dinheiro que ela ganhou com as bênçãos do cigano do pote de ouro, que eu trago todas as vezes que eu venho atender com as cartas do Tarô Cigano no meu consultório de tarô aqui em Paranaguá, Marcelo. Vamos ouvir esse depoimento.
2: Eu estou aqui com uma senhora que eu dei para ela os números das cartas do Tarô Cigano no final do ano passado. Ela pegou os números das cartas do tarô e jogou em jogos de loteria. Primeiro, o seu nome, amiga?
3: Elenir.
2: Elenir, né?
3: Elenir.
2: Dona Elenir, a senhora jogou em que loteria, dona Elenir?
3: Na Mega Sena.
2: Na Mega Sena. Jogou com os números das cartas que eu lhe dei?
3: Joguei com os números das cartas do tarô que o senhor jogou.
2: E aí, a senhora acabou jogando aqueles números e ganhou?
3: Ganhei.
2: Ganhou na Mega Sena.
3: Ganhei na Mega Sena.
2: Na Mega Sena. Que maravilha, hein, dona Elenir?
3: Graças seja meu bom Deus e as cartas do tarô e todos os mentores espirituais desse lugar.
2: Que maravilha. A senhora pode falar o valor do cascaio, do dinheiro que a senhora ganhou?
3: Eu não gostaria de falar.
2: Até porque ninguém precisa saber se a senhora ganhou 1 milhão, 2 milhões, se ganhou 1.000, se ganhou 2.000. O que a senhora ganhou, a sua sorte não interessa para os outros.
3: Com certeza.
2: Mas ganhou uma boa grana.
3: Ganhei uma graninha boa.
2: E hoje veio consultar de novo com o dinheiro que ganhou na Mega Sena.
3: Com certeza. Hoje eu vim jogar de novo com o dinheiro que eu ganhei na Mega Sena.
2: Veio ver as cartas e vai jogar novamente.
3: Vim ver as cartas e vou jogar novamente.
2: Que maravilha, dona Elenir. Está feliz, dona Elenir?
3: Estou muito feliz.
2: Gostou de ver as cartas? Se sentiu bem nessa casa, nesse ambiente, filha?
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0: Que maravilha, que maravilha. Este depoimento de graças alcançadas. Marcelo, domingão, Dia do Gaúcho. A bailanta não pode parar, Marcelo.
5: De jeito maneira.
0: O bailão do Dia do Gaúcho não pode parar, Marcelo.
1: Tem que ter muita música gaúcha.
0: Muita,
1: muita música gaúcha.
0: Mas aí os tia Loi em castelhano, gaúcha. Eu que seguria que é nojento.
1: Mas já,
0: ele é atrevido. Às vezes ele fala muita música gaúcha, ele fala muita música gaúcha.
1: Muita música trilegal.
0: Trilegal. Agora ele falou como Porto Alegrense. Então tá trilegal, Marcelo. Que chega pra cantar Marcelito Bradley.
1: Tá chegando agora a família.
0: Ah,
1: a família Guedes.
0: Eu pensei que era a família Lima lá do Rio Grande.
1: Ah, tem a família Lima também.
0: Não, tem a família Lima, mas esses aí já tocam mais é violino, né, Marcelo?
1: É verdade.
0: Quem? São Campeiro e de faca na bota, na gaita e no violão é a família
1: Guedes.
0: Guedes.
1: O seu Nácio?
0: Ah,
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0: são
1: falta.
0: Lá de Santo Ângelo. Esses bagual são lá de Santo Ângelo, Marcelo.
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0: É das coisas dos velhos tempos. Deixa rodar aí pra nós ouvir, pro povo ouvir, pro povo brincar, pro povo dançar, pro povo bater coxa e se divertir. Bater coxa é ralar joelho com gelo, brincar, dançar e se divertir com essa cultura. Cultura do Sul do Brasil, Marcelo. Família Guedes, no seu rádio.

cantar com meu amigo Jorge Guedes e sua família. O convite só me dá orgulho e muita alegria. Um abraço cinchado pra todos dessa querência. E deixa uma vaza pra mim agora, que eu vou cantar contigo.

0: barbaridade essa música, hein?
1: Ah, guri!
0: Cara, cheguei a derramar lágrimas aqui dos meus olhos. É, me atraquei mais no mate, no chimarrão dos pampas, porque essa música fala de toda a tradição gaúcha lá do passado e que ainda está viva no sangue gaúcho, nos rincões, nas chacras, nos sítios, nas fazendas. Essas lidas do campo lá no Rio Grande ainda não parou, não estão aposentadas. E isso mexe com o brio do gaúcho. Marcelo,
1: sim?
0: Vamos fazer reza forte, abençoando os nossos ouvintes e os gaúchos todos que estão nos ouvindo, porque hoje é dia deles, Marcelo.
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0: Me desligo do mundo matéria. Faço o meu sinal da cruz. Pego meu rosário, meu crucifixo. Escuto os sinos da catedral. Canto gregoriano. Falo com os anjos, os querubins, os serafins, para abençoar você que sofre, que chora, que está desenganado, quem sabe no corredor da morte, cheio de problemas, problemas familiares, desemprego, falta de dinheiro. E não poderia deixar de falar com a mãezinha do Brasil. Nossa Senhora Aparecida!
3: Nossa Senhora, me dê a mão, cuida do
0: mãezinha
3: meu
0: do Brasil, abençoa Rio Grande,
3: da minha
0: que vira e mexe, que passa por calamidade, calamidades extremas, perdas de lavoura, de gado,
3: Nossa Senhora,
0: morte de pessoas, com tempestades, com furacões. Abençoa o povo gaúcho que hoje comemora o seu dia, mãezinha do Brasil. Abençoai aqueles que passam por perrenga, que estão sendo vítimas de feitiçarias, pragas, agouros, males hereditários. Liberta das suas dores, do seu sofrimento, mãezinha. E que o anjo de Betesda, tarotista Marcelo Bradley,
1: abençoe neste momento os 4 copos com água. O primeiro que o senhor ou a senhora vai beber, segundo para dar para os pets, terceiro para as plantinhas, nossas amiguinhas,
0: e último copo de água para espergir nos 4 cantos da casa e também no seu estabelecimento comercial. Faça comigo o sinal da cruz, diga eu creio, eu posso e tudo eu já consegui. Obrigado pela sua audiência. A gente volta amanhã,
4: obrigado,
0: segunda-feira, 1 da tarde, aqui mesmo pelos microfones famosos da sua ilha. Domel FM.
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0: Um abençoado domingão a todos e viva o dia do gaúcho!
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0: Obrigado, meu padrinho.
1: Muito barulho pro Tiê, gente.
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3: A menina que voa. É, ela voa.

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3: Olá para você que acompanha a nossa programação aqui na Ilha do Mel FM. Eu sou Elísio Júnior e trago informações do nosso departamento de jornalismo. Aos 18 anos, a surfista Laura Mandelli, de Matinhos, conquistou a medalha de bronze no ISA World Junior Surfing Championship 2026 em El Salvador. Como resultado, ela terminou como

0: terceira melhor surfista sub-18 do mundo pela ISA e colocou o Brasil novamente no pódio feminino da competição, 20 anos após a última medalha brasileira. Em 2026, Laura também disputou o WSL World Junior Championship nas Filipinas, ficando em nono lugar, e conquistou a prata nos Jogos Sul-Americanos da Juventude no Paraná. Integrante da Seleção Brasileira Júnior desde 2023, a atleta começou no surf ainda criança e conquistou o primeiro título brasileiro aos 10 anos. Agora, encerra o ciclo na categoria sub-18 e inicia uma nova fase voltada ao surf profissional. Nós voltamos a qualquer momento, direto da nossa redação, Ilha do Mel FM, a rádio que você vê.
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2: Olá para você que acompanha a nossa programação aqui na Ilha do Mel FM. Eu sou Elísio Júnior e trago informações do nosso departamento de jornalismo. O couro de peixe produzido em Pontal do Paraná será apresentado na São Paulo Fashion Week, maior evento de moda do Brasil. O produto vai representar o Paraná no estande do Sebrae e levar a identidade caiçara do município para uma das principais vitrines da moda. A produção é feita por 15 mulheres da Associação Couro de Peixe de Pontal do Paraná. O material recebeu indicação geográfica do INPE, que reconhece a origem e as características do produto. Além do artesanato, o couro pode ser usado em bolsas, calçados, móveis e peças de moda. Para o prefeito de Pontal do Paraná, Rudão Gimenez, a participação na São Paulo Fashion Week representa o reconhecimento da cultura caiçara e amplia a visibilidade da produção local. Nós voltamos a qualquer momento direto da nossa redação Ilha do Mel FM, a rádio que você vê.
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1: Sabe a brincadeira que o Anderson Leonardo mais gosta?
0: É claro que não.
1: É.

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0: Gosto muito dessa música. 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